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3: Olá, muito bom dia. As celebrações dos 50 anos de ensino da informática na Universidade do Minho prosseguem esta terça e quarta-feira. O workshop sobre desafios e oportunidades da IA no desenvolvimento de software, que procura distinguir o papel que a inteligência artificial terá na engenharia de software, decorrerá no edifício 2 do campus de Gualtar entre as 9:30 da manhã e as 5 da tarde. O diretor do Departamento de Informática da Minho, Luís Barbosa, assinala a importância de debater as dúvidas relativas ao futuro da programação.
4: Nos dias 2 e 3 teremos um workshop sobre um tema bastante atual, que é a engenharia de software assistida por inteligência artificial. Portanto, no fundo, procuramos com empresas e com vários atores também nesta área tentar discutir o que é que de novo traz a inteligência artificial à programação e à engenharia de software. Vamos deixar de programar, vamos mudar as nossas práticas profissionais. Portanto, é um debate muito, muito importante que temos agora.
3: O docente destaca ainda o pioneirismo da Minho no ensino da informática em Portugal. Esta vertente educativa começou a ser lecionada há 50 anos e, desde então, impulsionou a formação de vários profissionais e a criação de empresas.
4: Olha, eu acho que é um evento muito relevante, não só para a Universidade do Minho, porque foi uma universidade pioneira no ensino da informática, né? Mas também para a região e para o país, porque pela primeira vez houve um ensino da informática como área científica, como área de atividade profissional especializada, e durante todo este tempo a Universidade do Minho veio a formar um conjunto muito vasto de profissionais, mas também indiretamente de startups, enfim, de todo um ecossistema de inovação e desenvolvimento que temos hoje aqui na nossa região.
3: Ouvimos o diretor do Departamento de Informática da UMINH, Luís Barbosa, sobre as celebrações do cinquentenário do ensino desta área na Academia Minhota. O programa prolonga-se até 2027, ano no qual terá lugar um seminário sobre o futuro da investigação em computação. E por falar na Academia Minhota, o Babeli, um centro de línguas da Universidade do Minho, tem a decorrer até 23 de junho as inscrições para a iniciativa Verão das Línguas. O programa oferece cursos de alemão, espanhol, inglês, italiano, japonês e português, língua estrangeira, que serão lecionados em regime e-learning e presencial, com as aulas a terem lugar no campus de Gualtar, em Braga. A docente Micaela Ramon, da direção do Babeli, sublinha a importância desta iniciativa para a capacitação linguística.
5: O Verão das Línguas é organizado pelo Babelion há já vários anos, com o objetivo de capacitar os estudantes, em primeiro lugar, da Universidade do Minho, mas a comunidade em geral, para o multilinguismo. A oferta formativa é uma oferta formativa bastante alargada, vai desde o reforço de competências em línguas que também são estudadas na escola secundária, nomeadamente o inglês, o francês, o alemão, o espanhol, até outras línguas que não fazem parte da oferta formativa.
3: Os cursos destinam-se a uma grande variedade de públicos, desde estudantes universitários que procuram preparar-se para programas de mobilidade, como o Erasmus, até à comunidade externa, incluindo filhos de imigrantes ou estrangeiros que vêm passar férias a Portugal e procuram uma imersão na língua. As formações têm cargas horárias que variam entre 30, 48, 60 ou 72 horas. São todas lecionadas por falantes nativos com vasta experiência de docência. Para além do idioma, a formação aposta fortemente na transmissão dos aspectos culturais.
5: As línguas nunca estão dissociadas da cultura, ou seja, nós temos da cultura às vezes uma visão material, mas a cultura não é apenas o conjunto de manifestações materiais que se associam a uma determinada língua ou a uma determinada geografia. A própria língua é uma manifestação cultural. Quando nós falamos em ensinar língua-cultura, falamos sempre a partir deste paradigma.
3: Para este verão das línguas, os interessados têm à disposição cursos de alemão, espanhol, inglês, italiano, japonês e português língua estrangeira. As inscrições estão abertas até ao dia 23 deste mês. E ainda na educação, o prazo para as candidaturas à primeira fase do Concurso Nacional de Acesso ao Ensino Superior arrancam a 20 de julho, uma semana depois de conhecidos os resultados dos exames nacionais do secundário. A primeira fase do concurso, com 56.790 vagas, termina a 6 de agosto e os resultados serão divulgados a 23 de agosto. Os candidatos colocados terão depois 4 dias para realizar a matrícula entre 24 e 27 de agosto. No primeiro dia do prazo, arrancam também as candidaturas à segunda fase do concurso, que decorrem até 2 de setembro. Desta vez, os resultados serão divulgados a 13 de setembro, seguindo-se depois uma terceira e última fase entre 22 e 24 de setembro. A atribuição da prestação social única, o modelo de atribuição de subsídios apresentado na passada semana, que irá agregar vários apoios sociais, como o rendimento social de inserção ou o subsídio social de desemprego, obriga a que os beneficiários aceitem propostas de trabalho, emprego conveniente, atividades de solidariedade social ou formação profissional. Quem recusar ficará impedido de receber este apoio durante 2 anos. O acesso à PSU estará dependente dos rendimentos do beneficiário e do seu agregado familiar. Além disso, os beneficiários titulares ou do seu agregado que não estejam a trabalhar, com idades entre os 18 e a normal da reforma, têm de cumprir um conjunto de condições que são cumulativas: estar inscritos num centro de emprego, ter disponibilidade ativa para emprego conveniente ou para formação profissionais e disponibilidade para o exercício de atividades de solidariedade social, o chamado trabalho social. Portugal vai investir até 2030 uma média de 500 milhões de euros por ano em restauro da natureza, tendo identificado necessidades de restauro em todos os setores, para os quais são propostos mais de 400 medidas. Os números fazem parte do Plano Nacional de Restauro da Natureza, que é hoje apresentado pelo Governo e que prevê intervenções para restaurar ecossistemas terrestres, marinhos, fluviais, urbanos, agrícolas e florestais. Portugal, com a apresentação de hoje, é um dos 5 estados membros da União Europeia, que já está em fase final da elaboração do seu PNRN, indica o Governo num comunicado.
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3: Começo, como é habitual, pela imprensa local, com o Diário do Minho, que faz manchete com o PSP de Braga celebra 149 anos com menos criminalidade, e ainda Feira Afonsina de Guimarães reúne 229 expositores. O certame decorre de 11 a 14 de junho. Banco Alimentar de Braga recolheu 143 toneladas de bens, e ainda Livro Solidário de Teresa Costa ajuda crianças da oficina de São José. Na imprensa nacional, começo pelo JN, que hoje faz 138 anos e por isso lança uma edição especial dedicada a Um País a Duas Velocidades, inclinado para o litoral. Nos 50 anos do poder local, apontamos caminhos para resistir ao esvaziamento progressivo do interior de Portugal, aproximando eleitores e eleitos. Uma radiografia, um choque fiscal, investimento produtivo, ferrovia e imigração podem evitar colapso das regiões esquecidas, e ainda uma reportagem sobre as histórias das famílias, empresas e municípios que estão a ajudar a repovoar o território. No Público, o manchete vai para a espera por consultas do viajante, ultrapassa mais de 2 meses. No maior centro do Porto, já é possível ter consulta no final de setembro. Reforma do SNS esqueceu os centros de vacinação internacional. Médio Oriente, ataques ao Líbano levam o Irão a travar negociações, e ainda uma reportagem sobre a Rábida, herdada da Comenda, em tribunal para provar que é dona de 5 praias. No Diário de Notícias, médicos e enfermeiros esperam que só serviços mínimos funcionem. Greve geral. Federação Nacional dos Médicos e Sindicatos dos Enfermeiros Portugueses juntaram-se à greve geral decretada pela CGTP-IN para amanhã e acreditam que a adesão será em massa, porque dizem o pacote laboral é penoso. E ainda destaque fotográfico e também uma reportagem para o INE, atualiza estatísticas de dia 22, após polémica sobre o número de imigrantes em Portugal. Na imprensa desportiva, começo pela Bola, que faz uma manchete com uma entrevista, uma reportagem também, a Ruben Dias, que revela qual o sonho para o Mundial de 2026, ganhar um jogo de cada vez e oxalá ganhe muitos, diz o jogador. No Record, quero jogar a Champions e a Merai seguiu os Leões e abre a porta de Alvalade. Verão pode ser rico, SAD prevê encaixe de 120 milhões de euros. E para terminar, o jogo, banho de confiança, nove internacionais juntaram-se em ação publicitária e lançaram um Mundial com ambições bem elevadas, arranque da operação ainda sem craques do PSG. E é assim que termino este noticiário. Estou de volta às 9 com mais informação. Tenham um bom dia.
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Bom dia, 8h16, aberta a sessão de terça-feira aqui na Rumo com a Abel Duarte a abrir Abismo. É nova dos Cassete Pirata, avança também para novo disco que sairá ainda este ano. Progresso dos Cassete Pirata, um dos temas que esta semana estamos aqui a destacar na Rumo. Temos Ana Calvi a seguir, God's Lonely Man com Iggy Pop, depois Débora dos Iguanas e também Rope de Henrique Tomé. Próximas propostas para esta manhã aqui na Rumo. Bom dia, boa terça-feira.

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0: Vamos então à Cultura Crónica, às propostas culturais da RUM com Ariana Azevedo. Boa tarde.
1: Olá, boa tarde. Passados quase 20 anos, Laurie Anderson regressa ao Teatro Circo esta noite com Republic of Love, espetáculo que surge de um convite do Vienna Festival focado na ascensão do fascismo na Europa. Desafiada a explorar a relação entre governo e amor, Laurie Anderson criou uma performance que cruza narrativa e música, acompanhada pelo ensemble de jazz nova-iorquino Sex Mob. A artista reinventa temas como Big Science e Language is a Virus, que ganham novos contextos em 2026. Integrando pensamentos de figuras como Allen Ginsberg e Bob Dylan, a obra afirma-se como uma celebração de liberdade. Desde o êxito de Superman, o percurso de Laurie Anderson tem sido marcado por uma discografia repleta de colaborações com artistas como Brian Eno e Lou Reed, primeira artista residente da NASA, e distinguida com o prémio Carreira nos Grammys de 2024, Anderson permanece como uma das mais vitais contadoras de histórias da atualidade. Hoje às 21h30 na sala principal do Teatro Circo, o bilhete a 30€, metade com o cartão Pentágono. Em junho, a programação do Lucky Star Cineclube de Braga foca-se na temática O Mestre e o Seu Duplo, uma programação constituída por dois documentários que incidem sobre a obra de um cineasta, seguidos pela exibição de um filme do mesmo. Nesta primeira edição foram escolhidos Yasuhiro Ozu e Manuel de Oliveira. Já esta noite, a partir das 21h30, a Biblioteca Lúcio Craveiro da Silva recebe Tokyo Ga, de Wim Wenders. Está então em exibição hoje, a partir das 21h30. E falamos, não estranhem, do Dia Mundial da Criança, que se vai assinalar em Braga até ao dia 6 de junho. Os mais pequenos vão invadir o Teatro Circo, da música ao teatro, da dança ao cinema, às artes manuais. As crianças ao poder estão na sala bracarense para celebrar a energia e a essência dos mais novos. Às 11 da manhã, Jam Nagin regressa ao Teatro Circo para apresentar a sua mais recente criação para crianças. A RUM, o autor e intérprete, explica a história e o objetivo do espetáculo teatral, que tem como protagonista Buluco, um afronauta curioso.
2: Então, um espetáculo teatral, onde a dança, o teatro e o audiovisual são os elementos assim, que estruturam o espetáculo. O Buluco é um nome da personagem, que é o protagonista desta peça, e é um astronauta africano, um afronauta, que através do brincar, através da força da imaginação e da brincadeira, propõe aqui a descoberta do universo a partir de algumas referências africanas, através de sonoridades também africanas, e trazer um bocadinho um outro olhar também para a possibilidade de imaginar o surgimento do planeta, mas também a manutenção do planeta e o próprio futuro do universo e dos planetas a partir de outras perspectivas não ocidentais.
1: Jam Nagin, a propósito do espetáculo Buluco e o workshop O Meu Astronauta e o Metaverso, que os mais pequenos têm a oportunidade de participar ao longo do próximo sábado. A programação do Crianças ao Poder termina às 5 da tarde. Há um encontro entre o gênio surrealista de Charlie Bowers e a versatilidade composicional de The Legendary Tiger Man. Depois de ter lançado dois álbuns instrumentais, Will Sampson escolheu o Generation para cantar de novo. O artista britânico revisita o espaço bracarense, desta feita para um concerto imersivo de estreia nacional do seu mais recente álbum Sings Again, acompanhado dos visuais dos estudantes do Mostrada em Media Arts da Uminho, que serão projetados nos vasos do pátio interior do espaço. Esta obra retrata, acima de tudo, uma viagem introspectiva do artista, nasce como consequência da solidão numa aldeia alentejana. A RUM, o britânico, assumiu que o álbum não é só um regresso às letras, mas também uma forma diferente de ver e perceber a música.
3: I've been making music for such a long time, it's about 15 years now, and
4: já faço música há muito tempo, há cerca de 15 anos, e a última vez que lancei um álbum foi muito focado no canto. Acho que quando terminei a digressão desse álbum, precisei mesmo de uma pausa, sentia-me bastante exausto, por isso fiz dois álbuns instrumentais, e também é por isso que este álbum se chama Sing Again, porque é um regresso aos vocais. Estava a tentar cantar sobre coisas diferentes, as minhas intenções ao fazer a música eram diferentes.
3: Trying to sing about different things, my intentions of making the music was different.
1: A contribuir para o ambiente intimista da obra, este concerto vai ser acompanhado com media art no espaço. O músico confessou que só conhecerá o resultado final na sexta-feira durante o ensaio, contribuindo assim para o ambiente orgânico que quer dar à atuação.
3: It's a collaboration with the local multimedia arts.
4: É uma colaboração com os estudantes do mestrado de Media Arts da Universidade do Minho, que estão a projetar um espetáculo visual especificamente em torno das músicas que vou tocar. Enviei a setlist com antecedência e eles projetaram os visuais e as luzes especialmente para cada música. Já vi alguns vídeos da apresentação, mas o ensaio de sexta-feira será a primeira vez que vou realmente ver exatamente o que eles criaram. Tenho a certeza que será algo muito imersivo, pois vai ser projetado nas paredes do pátio do Generation. Por isso é bom para mim saber que, claro, as pessoas vão estar a ouvir a música, mas a atenção delas vai estar também focada nos visuais.
1: Will Sampson no pátio do Generation este sábado com o álbum Sings Again. A apresentação conta com imagens a cargo dos alunos do mestrado em Media Arts São Minho, projetadas no ambiente. Fica aqui uma sugestão para de sexta a domingo. O Mosteiro de Tibães recebe a segunda edição dos Dias da Guitarra Concórdia. Entrevista à RUM, Rodrigo Peixoto, organizador do festival, conta que o projeto surgiu em 2015 pela mão do músico e professor Rui Gama, com o objetivo de dinamizar a atividade cultural com as cordas dedilhadas do Minho, e fala deste festival.
5: Os Dias da Guitarra Concórdia são uma iniciativa que surge o ano passado, em 2025. O Rui ainda estava, embora doente, sugeriu fazermos este novo modelo de um ciclo de concertos, também com um workshop, palestras, todo o tipo de eventos relacionados com estes cordofones, não só performativos, mas também académicos, ou seja, termos uma componente pedagógica e também para os alunos, para todas as faixas etárias, desde as crianças até aos mais idosos.
1: A segunda edição do festival acontece este fim de semana, começa com o concerto do guitarrista e compositor João Diego Leitão, que transformou a viola braguesa. No sábado, dia 6, o grande destaque vai para Gabriel Bianco, guitarrista clássico franco-italiano, renomado a nível internacional. O festival encerra domingo, dia 7, pelas 21h30, com uma orquestra de guitarras que conta com a participação de Daniel Pereira Cristo e Rodrigo Peixoto. É assim que fechamos esta Cultura Crónica. Estou de regresso às 7 com a informação atualizada. Até já.
0: Foram as propostas culturais com a Ariana Azevedo. Nós voltamos à música com a Leonor Arnaud. Ave Raposa.

Monstro com Unborn Love é o nome do seu disco de estreia. Ouvimos a faixa Despertar, logo a seguir a Leonor Arnaud. Continuamos agora com Stone Dead, chama-se Drugs. Último disco também, Milk. 10 minutos para a hora certa.

Continuamos com o Benjamin, chama-se Recursos Humanos, belíssima música do álbum que há de sair este ano ainda, Crónicas do Monte Zeus. Já a seguir vamos fechar com o Zeca Afonso.

0: É o Zeca Afonso a fechar com Vampiros, convosco Carolina Damas. Já a seguir temos Sérgio Xavier com o Português Suave. Fiquem bem, até à próxima.
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0: Vamos às notícias às 19 horas com Ariana Azevedo. Boa tarde.
3: Olá, boa tarde. A Universidade do Minho vai distinguir o mérito dos alunos com as melhores classificações, tanto na candidatura ao ensino superior como no trabalho desenvolvido dentro da própria academia. Vão ser distinguidos esta quarta-feira 168 estudantes pelo percurso académico exemplar, com uma bolsa de valor pecuniário igual ao da propina e o respectivo diploma. Em declarações à RUM, a vice-reitora para a Educação e a Organização Académica, Cristina Dias, assinala os dois tipos de bolsa que serão atribuídas.
4: Sempre que podemos premiar o mérito dos nossos estudantes é algo que é de assinalar, não é? Portanto, estas bolsas de excelência que já são atribuídas já há alguns anos, o propósito é evidentemente premiar aqueles estudantes que obtiveram a melhor nota de candidatura em cada um dos cursos, desde que ela seja igual ou superior a 17 valores. E por outro lado, também temos aqui, também entregamos nesta cerimónia, bolsas de estudo por mérito, que são aqueles estudantes que frequentam a universidade e que têm um aproveitamento nesse ano, no seu ano curricular, considerável, portanto, desde que tenham uma média igual ou superior a 17 valores.
3: Segundo a vice-reitora, esta iniciativa visa demonstrar que a exigência e a excelência têm a devida compensação.
4: O que nós visamos com esta cerimónia é premiar o mérito, afirmar o rigor, a exigência da universidade e dos seus cursos, e tentar demonstrar à academia, em termos gerais, que efetivamente esta exigência e excelência têm a sua devida compensação.
3: Ouvimos a vice-reitora para a Educação e a Organização Académica da UMINHO, Cristina Dias, sobre a atribuição de bolsas de excelência aos estudantes da Academia Minhota. É uma cerimónia agendada para esta quarta-feira, às 3 da tarde, no Salão Medieval do Edifício da Reitoria, no Largo do Paço, em Braga. O prazo para as candidaturas à primeira fase do Concurso Nacional de Acesso ao Ensino Superior arranca a 20 de julho, uma semana depois de se conhecerem os resultados dos exames nacionais do ensino secundário. A primeira fase do concurso, com 56.790 vagas, termina a 6 de agosto e os resultados serão divulgados a 23 do mesmo mês. Estudantes e investigadores da UMINHO, da Universidade de Coimbra, assim é que é, força do hábito, vão poder aceder a espaços da Quinta das Lágrimas para realizarem trabalhos de investigação no âmbito de um protocolo de cooperação assinado hoje. Um acordo estabelecido entre a Universidade de Coimbra e a Fundação Inês de Castro, gestora do património ambiental e histórico da Quinta das Lágrimas, na zona de Santa Clara, destina-se a promover ações conjuntas de natureza pedagógica, académica, científica, técnica e cultural. A pouco mais de uma semana do Campeonato do Mundo de Futebol, os efeitos em território luso podem ir muito além das alegrias desportivas. Um estudo do IPAM, o Instituto Português de Administração e Marketing, antevê que Portugal possa atingir o maior impacto económico de sempre numa competição desportiva não organizada em território luso, chegando até aos 945 milhões de euros. David Alves Braga.
5: O IPAM encara com bons olhos os possíveis efeitos da caminhada portuguesa pelo Mundial 2026 a realizar-se nos Estados Unidos da América, México e Canadá, mas tudo isso dependerá do quão longe Portugal chegar na prova. Se a comitiva orientada por Roberto Martínez cumprir o sonho de conquistar o maior troféu de seleções do mundo, Portugal poderá experienciar o maior impacto económico de sempre associado a uma competição que o país não organiza, num valor a rondar os 945 milhões de euros. Um cenário intermédio no qual a seleção cai nos oitavos de final, o movimento deverá rondar os 561 milhões, sendo que no pior dos casos, cair na fase de grupos, serão gerados 378 milhões de euros. A maior parte das receitas serão geradas através do consumo doméstico, com cerca de um quarto do valor produzido, seguido da restauração, com 15%, e ainda da publicidade e média, com 14%. Importa ainda atentar no impacto cada vez mais significativo da componente digital, que no seu todo assume-se como 23% do valor estimado, muito graças ao streaming, redes sociais, engagement e criação de conteúdos por utilizadores. Segundo este estudo, Todo este crescimento resulta de quatro fatores principais: aumento do poder de compra, organização da competição em mercados de elevada capacidade económica, no caso os Estados Unidos, o Canadá e o México, o alargamento do Mundial para 48 seleções e 104 jogos e ainda a consolidação da economia digital.
3: Este trabalho abre ainda caminho para uma reflexão para o Mundial 2030, que terá Portugal como um dos países organizadores. Organizar um evento desta dimensão não garante por si só impacto económico. O verdadeiro valor depende da capacidade de ativação estratégica antes, durante e depois da competição. E por falar nesta competição, Ricardo Velho foi o porta-voz da equipa A da seleção, a falar aos jornalistas. Ele, que foi chamado por Roberto Martínez com o intuito de apoiar os treinos da equipa e garantir a alta intensidade nos preparativos para a maior prova de seleções do mundo, sabe, contudo, que não constará no lote final de 26 jogadores. Uma posição que para ele não é ingrata. Ricardo Velho abraça o papel e assume estar confortável com a situação.
6: Não há grande preparação, lá está. Para nós, para mim, pelo menos é um prazer poder estar aqui. Logo por aí, seja em que função for, e representar o nosso país num campeonato do mundo, acho que é o culminar de muito trabalho. É um sonho não só meu, de toda a minha família, de todos os portugueses, acho eu, e estou preparado para ajudar.
3: Aqui ouvimos Ricardo Velho, guarda-redes da Seleção Nacional em antevisão ao Campeonato do Mundo, ele que foi chamado por Roberto Martínez com o intuito de apoiar os treinos da seleção e de garantir a alta intensidade nos preparativos para a maior prova de seleções do mundo, posição com a qual garante estar confortável. Confortável é que o estado do tempo vai melhorar um pouco, ou então não, porque vai mudar. Prevê-se uma descida das temperaturas até 6 a 7 graus e vento forte. De acordo com a meteorologista Maria João Frada, do Instituto Português do Mar e da Atmosfera, prevê-se vento forte, que será de rajadas até 70 km por hora no litoral oeste, terras altas e o sotavento algarvio. As temperaturas máximas vão oscilar entre os 22 e os 26 graus. Podem atingir os 30 graus, mas não é o caso do norte, apenas no Alentejo, Vale do Tejo e Vale do Douro, e serão inferiores na faixa costeira ocidental. Não é toda uma boa altura para estar de férias. A informação está de regresso ainda às 8, à antena da Universitária, recordo, em formato síntese. Até lá.
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Terra à Vista canta Ferna, Fernando Fernandes, neste seu novo projeto, Fernando Nunca. Um rapaz com muitas facetas musicais, desde Angela Polícia, também o Amante Negro, lidera também os Bad Legs, integrou os Ossos, são de facto várias vertentes musicais que vai explorando. Esta é mais recente, Fernando Nunca, a abrir esta edição de terça-feira do Português Suave. Seja muito bem-vindo. Abrimos com Navios, a faixa que serve de cartão de visita para este álbum. O Ferna tem a companhia de Tiago José, André Pizarro, Pepe, Rui Rodrigues e Yuri Oliveira. São então os cúmplices desta nova aventura que vamos também aguardando com expectativa. Para já temos o primeiro tema, primeiro avanço deste novo projeto de Ferna, Fernando Nunca. Está assim aberta a sessão de terça-feira do Português Suave. Seja muito bem-vindo. Vamos ter, como é hábito, à terça-feira mais um showcase da Porta 253. Também mais novidades para partilhar. É o caso da próxima. O projeto chama-se Cravo. Existe pelo menos desde julho de 2025, quase um ano de atividade, de temas que este artista vai lançando. Não conhecemos grandes pormenores, de resto é a imagem de marca, uma das imagens de marca, o anonimato desta aventura musical, que tem também um acompanhamento visual. Desafio também, além dos temas que podem e devem ouvir, há também para cada canção um acompanhamento visual disponível no canal do YouTube deste projeto chamado Cravo. Já deu a conhecer uma dúzia de singles, tem tido também um ritmo regular de lançamento. Este é um dos mais recentes. Chama-se O Mar Que Eu Fiz. É música de Cravo em estreia aqui no Português Suave, projeto que conheci muito recentemente. E a próxima escolha para este final de tarde. Junte-se a nós, seja muito bem-vindo.

chama-se Minho, é uma das canções do álbum Quarto Curto, álbum de estreia dos Dona Aranha. É uma banda do Porto, é um quinteto que, além deste álbum que destaquei, Quarto Curto, também já com um EP editado, homónimo, e ainda dois singles. Este coletivo composto pelo Luca Alencar na voz, Leonor Cunha na guitarra, Noah Ferreira nas teclas, João Valente no baixo e António Machado na bateria. Novamente a rodar aqui no Português Suave. Para trás, uma pequena recordação. Fomos até 2022, altura da edição do álbum de Rafael. São seis faixas onde Rafael apresenta um convidado ou convidada em cada um dos temas. Rodou por cá Lazy Lace, de Rafael e M, faixa 5 desse trabalho, edição de maio de 2022, da Lovers and Lollipops.